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Qual hoje a professora é igual a empurrar com você, muito. Agora eu vou com a sua pau, viu? Vale, un chavo, mira. 89.3 la Real. Gracias, Lucio. Gracias. Muchas gracias, San Felipe Pro Capilla, Mini Marque, San Ignacio, Fielino, Doña Polonia, doctor Juan Medina, Miquelín. Arriba, arriba, arriba. Oremos ahí, oremos.